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0: São 5 horas.
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1: São 6 horas.
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São 8 horas.

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0: Oh, Frei Hermano, estou tão contente por ter, de alguma maneira, conseguido tê-lo aqui. Enfim, eu sei que usa muito do seu tempo em oração e, enfim, nos seus múltiplos afazeres, mas era também muito importante que pudesse estar aqui. Eu sei que há muita gente em todo o mundo. Temos recebido uma série de e-mails que nos dão conta da vontade e da forma extraordinária como estão a receber o seu regresso à televisão.
1: Isto aqui também é uma oração para mim. A minha oração não ficou em casa. Portanto, eu vim de casa, mas Cristo veio comigo. Portanto, isto é uma oração para mim.
0: Frei Hermano, estava aqui
1: a
0: olhar aqui
1: para... E houve uma vantagem enorme, que foi o programa chegar atrasado, porque eu costumo sempre chegar atrasado uma hora, e hoje não cheguei, cheguei a tempo. Cheguei duas horas antes de tempo. Tive duas horas...
0: À espera, é verdade. Não, mas às vezes fomos meia hora mais tarde. Oh, Frei, estava aqui a olhar para este seu livro, O Monge Cantor, e de facto é como entende, é o apostolado através da música, não é?
1: Exatamente.
0: Cantar é também é louvar a Deus.
1: Exatamente. Também, hoje é um apostolado através é uma forma de apostolado através da música.
0: Curiosamente, quando começou com o seu irmão, na cave dos seus pais, onde começaram a cantar, a fazer uma espécie de tortura
1: musical. Com o
0: irmão,
1: é uma maneira de dizer, com as minhas irmãs, mais como a irmã minha do que propriamente os meus irmãos. Uhum. Meu pai testava o fado e dizia que o fado que era um enfado.
0: Era um
1: meu pai,
0: enfado.
1: O fado era um enfado. E quando eu lhe disse que ia cantar à televisão, disse-me que caiu-me um raio em casa.
0: Disse ele?
1: Disse.
0: Portanto, não...
1: Mas mandou vir uma televisão e gostou muito que eu cantasse.
0: Uhum. Ah, depois gostou de o ver, não é?
1: Depois gostou.
0: Portanto, estávamos em que ano, Frei, nessa altura?
1: Mais ou menos nos anos 57, 58.
0: Final, portanto, da década de 50. Em 61, resolveu...
1: Em 61, de repente, teve-se uma reviravolta na minha vida.
0: Uma reviravolta na sua vida. Porquê é que isso aconteceu, Frei?
1: E eu descobri que Cristo era tudo para mim. Eu tinha tudo para ser feliz, mas quando vinha das festas, dos espetáculos, dos aplausos...
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Olá, então, para todos, muito boa tarde, sejam bem-vindos mais uma vez à Rádio Matosinhos Online. Eu vou ficar consigo até às 15h17, quando são agora 14 horas. Ficarei então, como dizia, consigo até às 17h15. E até lá, vamos ouvir algumas noção e testes do que é a comunicação desportiva, agora com muitos assuntos para ouvir, e também algumas notícias durante a tarde. Claro que teremos então muita música para você ouvir. Até lá, eu estou sempre consigo, sou o Adelino Costa, estou consigo sempre, sempre e sempre. Então, até já.

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Olá, então para todos, muito boa tarde. Vamos lembrar agora que, a pedido da dona Olga Santos, a Associação Futebol Clube vem muito respeitosamente solicitar a colaboração da vossa estação de rádio na divulgação do Festival de Desporto e Ascensão 2026, que decorrerá nos dias 31 de julho, 1 e 2 de agosto, no parque de estacionamento da Igreja de Lavra. Este festival é organizado por uma associação sem fins lucrativos e resulta do trabalho e dedicação de dirigentes, treinadores, atletas, voluntários, famílias, parceiros e patrocinadores que se unem para proporcionar à comunidade 3 dias de convívio, música e desporto solidário. Ao longo dos 3 dias, os visitantes poderão desfrutar diversas atividades para todas as idades, animação, gastronomia e momentos de convívio com entrada livre no recinto. O programa conta ainda com 2 grandes momentos musicais. No dia 1 de agosto, o que será já amanhã, 22 horas, Irão Costa, seguido do DJ On Fire, prolongando a festa até à madrugada. No dia 2 de agosto, pelas 10 horas e 30 minutos, um dos momentos mais especiais do festival, a 8ª edição da Dança Solidária, vem dançar contra o cancro. Esta iniciativa será dinamizada por 10 professores de Zumba que se associaram voluntariamente a esta causa. A participação faz-se através da aquisição de um kit solidário, composto por uma t-shirt e uma garrafa de água no valor de 6 euros, sendo que a totalidade da receita reverterá para o IPO do Porto, contribuindo para o apoio para apoiar o trabalho desenvolvido junto dos doentes oncológicos e das suas famílias. Estamos convictos de que o vosso apoio poderá fazer diferença, ajudando-nos a chegar a mais pessoas e a sensibilizar a comunidade por uma causa que diz respeito a todos nós. Porque acreditamos que a comunicação social desempenha um papel essencial na divulgação de iniciativas que promovem a comunidade e a solidariedade, agradecemos desde já toda a atenção e colaboração que nos possam prestar. Com o vosso apoio, conseguiremos levar esta mensagem mais longe e transportar um simples convite numa oportunidade para fazer a diferença na vida de muitas pessoas. Pois muito bem, aqui terminamos com este anúncio que foi enviado pela dona

Olga Santos, e do qual estamos a cumprir aquilo que prometemos também a esta senhora simpática e com um coração do tamanho do mundo. Pois bem, nós vamos continuar durante a tarde a voltar a passar este anúncio para poder chegar até junto daqueles que estão junto da rádio Matosinhos Online. Até lá, e até lá, um grande abraço. Voltaremos a conversar sobre este texto importante sobre a festa do... sobre o Festival de Desporto e Ascensão 2026. Até já!

0: Então, mais uma vez, muito boa tarde. Quando são 15 horas e 5 minutos, vamos agora ligar então para Lisboa para lembrar que hoje há a pré-eliminatória da Liga da Europa. Benfica recebe esta noite o St. Gallen. Por isso, vamos até lá e vamos ficar então com reportagem diretamente do Estádio da Luz, mas também do estúdio.
1: Tentar, ou melhor, tem mesmo de tentar dar aqui a volta ao resultado para continuar na Liga Europa, se não, terá mesmo de descer, aliás, para eliminatórias da Liga Conferência, mas para isso vamos ter de esperar para ver o que é que acontece neste jogo das 8 da noite no Estádio da Luz.
2: A reportagem em direto da Raquel Simões vai acompanhar a equipa do Benfica, nesta altura está a estagiar no Seixal. Vamos por isso àquilo que foi dito na conferência de imprensa de Marco Silva. Falou também sobre o mais recente reforço, John Duran. Marco Silva diz que o avançado está convocado para o jogo desta noite e que já deu alguns sinais positivos.
3: Em relação ao John Duran, tem feito o seu processo natural, estava numa pausa grande. De férias após os últimos meses ainda não tinha jogado tanto também. E está a melhorar, está melhor, deu alguns sinais positivos num jogo de intensidade baixa, um jogo contra o adversário também que não tem uma intensidade ainda muito alta, mas naturalmente há alguns sinais positivos da razão porque nós...
0: Estamos a ouvir então agora algumas indicações com Marco Silva sobre Duran, esta, diz ele que esta melhor deu alguns sinais positivos.
3: A condição física de alguns atletas, praticamente todos os jogadores que chegaram mais tarde, se não acontecer nada, entretanto, estarão envolvidos no jogo, neste caso, estarão convocados para o jogo.
2: Pipa, vamos lá então tentar desmistificar aqui as palavras de Marco Silva. Não é que haja aqui grande mistério, até foi bastante transparente, disse que já deu sinais positivos. Duran está convocado.
4: Pode ter uns minutos.
2: Que tipo de utilidade, pois, vai ter?
4: Pode ter uns minutos. Mas espero que Benfica
5: não... correr o jogo.
4: Espero que o Benfica não precise do John Duran para vencer este jogo. Estou convencido que o Benfica vai ganhar este jogo e até com facilidade. Também era melhor que não eliminasse o St. Gallen. A chegar em casa, já com os reforços, com 60 mil pessoas. Agora, aquilo que o Marco Silva pareceu uma questão de bom senso, quer dizer, ele lembrou, e não lembrou por acaso, que o João Duran não joga desde abril. Não joga desde abril. Estamos quase em agosto, portanto, nem seria cordial ele arriscar. O jogador podia lesionar-se, enfim. Fez um jogo, ok, contra o Belenenses, um jogo que parecia um treino muscular, pouco mais do que isso. Ele deu alguns bons sinais, mas eu acho que ele vai ter tempo de mostrar que está disposto a recuperar terreno perdido. Mas não será, julgo, com certeza, começando hoje como titular. Agora, admito que possa ter minutos no final, espero que o Benfica não precise dele para ganhar o jogo, seria mau sinal, mas acho que o Marco Silva hoje não há ou ganhar. O Marco Silva não pode correr o risco de não passar esta eliminatória, seria... Eu diria que mesmo, não tenhamos medo das palavras, seria escandaloso o Benfica não eliminar este St. Gallen, que só pareceu uma equipa razoável ou quase forte, porque o Benfica jogou o que jogou na semana passada, muito pouco. Portanto, não vou depreciar uma equipa que é vice-campeã suíça e ganhou a Taça da Suíça, mas esta é uma equipa de segunda, é uma equipa da terceira linha europeia. O Benfica não, o Benfica tem essa responsabilidade. Eu há bocado disse que o Benfica só tinha sido eliminado em pré-eliminatórias por 3 vezes em 70 anos de participações europeias, sempre na Liga dos Campeões e sempre em circunstâncias especiais, 2003, 2004 com a Lazio, quando era leste, mas era o Benfica a atravessar uma fase horrível, e mais recentemente com o Jorge Jesus, aí sim, com o Paok, naquele jogo da que foi só um jogo, a uma mão, e era na pandemia, enfim, nunca foi eliminado numa pré-eliminatória de competições como esta. Portanto, seria impensável.
6: André, o histórico com as equipas suíças
4: não é famoso, sobretudo lá, mas quer dizer, todos estamos à espera que o Benfica ganhe folgadamente a uma equipa que, com certeza, que é fisicamente é forte e até tem alguma organização, mas um Benfica normal. Eu estou de acordo com o Jorge, nem é a questão dos jogadores, é só a questão do Benfica ter outra atitude, a atitude que não teve há uma semana. Eu há bocado, Catarina, lembrei que o Benfica atravessa a pior sequência do seu historial europeu. Fui simpático, eu tinha dito que o Benfica tinha perdido 7 jogos em 10 jogos, é pior ainda, esqueci-me do Carabao, porque eu estava a contar com as do Mourinho. Mas o Benfica, portanto, são 8 derrotas nos últimos 11 jogos, que é uma coisa impensável para um clube com o historial europeu do Benfica. Portanto, urge acabar com esta série negra. E o Marco Silva está muito pressionado, porque, quer dizer, já ainda não vimos o chamado, ainda não vimos a marca do treinador. Vamos condescender. Está há pouco tempo, está há um mês, ou quase nem isso. Não tem tido os seus melhores jogadores, é um facto. Se calhar não teve também os reforços que esperava ter, ainda está à espera. Mas ele tem a cabeça no cepojo, não tem mesmo calhar, não há outra hipótese. Imagina o que era para a própria imagem dele. A primeira eliminatória correr mal como equipa, isto não é Anderlecht nem é Lazio, isto é o Sandgallen. Portanto, estou à espera de uma vitória folgada do Benfica e de dois momentos bons, a entrada do João Duran e a despedida do António Silva.
2: Oscar, antes de irmos às vossas apostas para os jogadores escolhidos por Marco Silva para o encontro desta noite, sobre o Duran, tendo em conta que não joga desde abril, seria realmente pouco prudente Marco Silva esperar de Duran hoje muitos minutos de jogo?
5: Sim, claramente. Até mesmo por uma resposta, isso depois eu linkar também depois naquilo que serão as minhas apostas para o 11, daquilo que é o balneário. Porque é importante sempre referir que o João Duran não joga desde abril, todos os seus colegas também o sabem, e faça aquilo que é o pouco tempo que a equipa tem junto, mas alguns jogadores estão treinados desde o primeiro dia. Naturalmente teve esse ritmo competitivo e de jogo frente ao Bolonenses na ressaca dessa derrota, mas aquilo que está a fazer no dia-a-dia certamente é muito mais importante, e é isso que Marco Silva está claramente a apontar e a apostar, com a nota que Marco não costuma jogar com dois avançados. Ele costuma jogar com dois avançados exatamente do Benfica do tempo do Jonas, mas o Benfica nos últimos anos tem jogado apenas com um, e o Duran neste momento acaba por ser uma das quatro opções para jogar lá, juntamente com o Pavlidis, com o Ivanovic e com o Anísio também. E, portanto, acho que neste momento seria pouco prudente a colocação de muitos jogadores e de haver uma grande revolução, porque há naturalmente esse impacto, e todos nós sabemos do estatuto desses jogadores que estiveram presentes no Mundial, mas principalmente daquilo que o André estava a referir, que eu acho que é o mais importante, é que a importância, e deixa-me frisar a palavra que usaste, o jogo de hoje é decisivo. Porque desde que houve o sorteio e desde que o Benfica se calhou nesta teia, fruto daquilo que foi a vitória do Torriense na Taça de Portugal, falou-se sempre em 6 jogos. Eu falo sempre em 2. O Benfica tem 2 jogos, depois poderá ter 4 e depois poderá ter 6 para chegar à fase de Liga, da Europa League, para não dizer duas vezes Liga Europa. E, portanto, aquilo que hoje o Benfica tem que fazer é, claramente, logo no início, colocar o pé no acelerador, mas dentro daquilo que foi evidente na primeira mão. Tem que ser uma equipa e tem que melhorar nos 5 momentos do jogo. E o Marco ontem analisou, explicou e fez naturalmente esse relatório e contas daquilo que foi o jogo da primeira mão. Uma equipa que não foi competente a atacar, não foi competente a defender, teve pouco tempo de posse de bola, entrou no jogo muito mais partido, não foi competente na bola parada ofensiva, porque não criou perigo, nem defensiva, que sofreu um gol, e principalmente acho que é a grande lacuna da equipa do Benfica nestes últimos anos, é a transição defensiva. E daí dizer, o Sandgallen vai jogar em contra-ataque, vai apostar nessas carteiras que foram enormes na transição. E atenção, não é só o António Silva e o Langley que ficaram mal na fotografia, porque a transição defensiva é de todos. Quando a equipa ataca bem, atacam bem todos. Quando defende mal, defendem mal todos. E portanto acho que aí poderá estar claramente a chave do jogo, se o Benfica for mais equilibrado no momento da transição. Mas, diretamente à tua pergunta, o João Duran, tal como outros desses reforços que o André dizia, serão suplentes, e de acordo com o decorrer do jogo é que poderão ser chamados ou não, mas seria muito mau sinal se o Benfica tivesse que jogar com dois pontas de lança, porque era sinal que tinha que marcar um gol, e o primeiro gol poderá ser decisivo hoje.
2: Jorge, o que é que o Benfica tem de retificar no imediato para o jogo de hoje?
6: É parte da atitude, parte da forma, o ritmo, a dinâmica, isso tudo vai ter que alterar bastante em relação àquilo que demonstrou, que foi muito pouco ou quase nada, aquilo que demonstrou no primeiro jogo. Portanto, vai ter que, como dizia o Oscar, ter que entrar a correr, e vai ter que ser uma equipa pressionante e, sobretudo, numa transição de bola muito rápida. Quer dizer, não pode permitir ao adversário que se organize ou que tenha tempo para entrar nos duelos individuais, sobretudo no último terço do treino. Portanto, quer dizer, tem que ser uma dinâmica completamente diferente, com vontade de vencer e, sobretudo, com objetividade e não o simples facto de andar ali com a bola sem saber o que é que há de fazer na tentativa de procurar espaços. Se jogar lento, obviamente vai ser mais difícil encontrar os espaços. Se for rápido e mecânico nessa ousadia, aí sim creio que vai baralhar um pouco mais o adversário e conseguirá. Depois é uma questão de abrir a porta, se marcar um golo e continuar com a mesma dinâmica, acho que o resultado depois aí pode ser muito mais favorável ao Benfica, mas sobretudo na atitude. O resto o Oscar já explicou bem, nas transições, enfim, defensivas, no ataque, etc. Isso é uma questão técnico-tática, mas é sobretudo na dinâmica que eu penso que o Benfica vai ter que mudar muito essa filosofia. Está bem?
2: Vamos avançar neste mais transferências com o 11 provável do Benfica para o encontro de mais logo. Neste caso, com a escolha do Pedro Rosmarinho, está ali e do nosso grafismo bem explicado, isso mesmo. Atenção, escolha de Rosmarinho.
7: Deixa-me explicar, acho que é um híbrido aqui. Eu acho que o que faria algum sentido versus algumas coisas que eu acho acontecer, e isso está explicado aqui numa posição muito específica.
2: Vamos então olhar para 11, Trubin na baliza, depois Dedich, Lenglet, Tomás Araújo e Dal, meio campo com Orsners e Rios, depois Rafa, Sudakova no apoio a Pavlidis e Kaminski. Mantens Kaminski no 11. Vamos lá então, porquê que achas que é este o 11 escolhido por Marco Silva?
7: Isto é, como eu te dizia, isto é uma mistura entre aquilo que eu acho que faria sentido com aquilo que eu acho que vai acontecer. Por exemplo, Kaminski e Sudakov. A minha opinião é diferente da do Bruno Andrade, que há pouco te disse que não acredita que o Sudakov apareça no jogo. Eu acho que Marco Silva, que já se percebeu que encara o Sudakov quase como uma espécie de um projeto pessoal, eu acho que hoje, em pleno Estádio da Luz, vai apostar no ucraniano quase como, eu não vou dizer o derradeiro teste, mas um jogo onde ele vai ter os adeptos a apoiá-lo e onde vai esperar uma prestação muito, muito melhor. Agora deixa-me olhar para trás. Dedic e Tomás Araújo. Para mim, não faz sentido, com Tomás Araújo a treinar há já vários dias no plantel, que o Benfica continue a insistir num jogador que já sabe que está vendido.
2: Que vai sair, António.
7: Vai sair. Há uns anos, olha, no tempo dos Jonas, o Salvio entrou num jogo para comemorar o título de campeão nacional, ainda nos tempos do Jorge Jesus, tinha um negócio feito com o Manchester City, lesionou-se e acabou esse negócio. Portanto, para mim, não faz sentido, até porque o Tomás Araújo fez um jogo no Campeonato do Mundo, veio ainda com algum ritmo competitivo, parou alguns dias, mas eu acho que faz todo o sentido o Tomás Araújo surgir ali. O Dedic também foi eliminado no dia 1 de julho do Campeonato do Mundo, portanto, já teve muito tempo para recuperar. E depois convenhamos, uma coisa é ter Miguel Figueiredo e Manu, até o Leandro Barreiro, seja quem for, outra coisa é ter Auschwitz e Rios, que são dois pesos pesados, por assim dizer. Auschwitz, quanto a mim, será o capitão do Benfica para a próxima época. Não acho que tenha o perfil mais indicado, mas é um jogador que dá estabilidade, dá garantia, é respeitado pelos colegas. Eu acho que se calhar, até com o decorrer do tempo, faria mais sentido o outro, quanto a mim estaria ao lado dele. Richard Rios, vejo nele mais esse perfil, um pouco à semelhança do que era o Otamendi. E por falar em Otamendi, com mais aventura, este programa também tenho aqui umas ideias para falar sobre Otamendi. Rafa, eu acho que é um indiscutível. Muitos adeptos podem torcer o nariz à contratação de Rafa, mas Rafa teve nos momentos mais importantes do Benfica. Rafa marcou na primeira mão, Rafa na última época marcou ao Braga, marcou ao Real Madrid, marcou em Alvalade. Gostem ou não gostem do estilo de pessoa que é Rafa, Rafa é um enorme jogador de futebol, é um jogador de futebol que continua a ser decisivo. Pavlidis, outro intocável. Quanto a Kaminski, eu acho que Marco Silva não vai já também desistir desta aposta no jogador, até porque Sheldrup, até pelo processo que tem de ter começado, não sei se apareceria logo aí no 11 inicial. Eu acho que Sheldrup, vamos vê-lo no jogo, acredito que possa surgir ao intervalo e ter, basicamente, ser um jogador que vai, de certeza absoluta, levar a luz à aposta.
2: Nem tendo em conta que este é um jogo decisivo, Pedro.
7: Eu acho que se o jogo começar a correr mal, o Marco Silva não vai ter hipótese e vai lançá-lo na segunda parte. Portanto, eu acho que ainda pode começar Kaminski. Não deixou uma boa imagem nos primeiros jogos. Este jogador que foi contratado neste mercado de verão, eu acho que aqui é um pouco como Sudakov. Pode ter uma hipótese de se redimir e aparecer já num outro nível. Mas mais à frente, eu acho que vamos ter hipóteses também no programa. Aqui desenvolver uma ideia, principalmente daqueles que são os jogadores que regressaram e tanto tempo de paragem que se que se está a fazer, mas eu acho que vão surgir no jogo
2: de hoje. Até porque eu quero ouvir a opinião dos nossos comentadores, o escrutínio ao teu 11 titular para hoje, para já. Antes de olharmos para o 11 titular, vamos recordar, também importa recordar o que disse Marco Silva sobre António Silva. O treinador do Benfica diz que conta com o central e garante que não está a preparar este jogo com o Santegalen a pensar em despedidas de jogadores.
3: Nós não estamos a pensar em preparar um jogo ou qual será o 11, porque iremos permitir a um atleta se despedir ou não do Benfica dentro do campo. Nunca tive conversas dessas com nenhum jogador do Benfica, neste caso com o António não as tenho de certeza absoluta. Eu disse-lhes antes do primeiro jogo e não seria diferente agora. O António está comprometido com aquilo que tem sido a nossa preparação desde o primeiro dia. Esteve comprometido durante os últimos dias também. Não falo para trás, porque senão não havia hipótese de ele ter jogado se não o tivesse, e amanhã irei tomar as decisões que tenho que este tomar para decidir qual será o 11 inicial do Benfica. Em relação à outra parte da questão, se eu conto ou não com o António, ou se contava ou não com o António, se eu não contasse com o António para estar no Benfica neste momento, já o tinha comunicado à direção. Portanto, se ele está neste momento no Benfica, se tem jogado jogos pré-temporada, jogos oficiais pelo Benfica, é porque eu contava com o António, como é lógico.
2: Ora bem, vamos lá então agora escrutinar o 11 inicial escolhido por...
7: Este híbrido, por Maninho. Deixa-me só dar aqui um apontamento que eu já tinha prometido há pouco. Eu não sou muito de vir aqui com contas e é apenas um aspecto que a mim me faz alguma confusão, então que... Bem, estes meus caros amigos já têm mais alguns anos de experiência do que eu. Nós sabemos que a vida do desportista é uma vida completamente diferente das normais, eles precisam de ganhar ritmo e tudo mais. Mas deixa-me apenas, quando se ouve dizer que há os jogadores que regressaram do Mundial, não se sabe se podem ser opção, se já têm ritmo. A Noruega, onde estava a Alexandre Sheldrake, foi eliminada no dia 11 de julho, portanto, há 19 dias. A Colômbia, no dia 7 de julho, há 23. Portugal, no dia 6 de julho, há 24, e a Bósnia no dia 1 de junho, há quase um mês. Ou seja, estamos a falar aqui de Alexandre Sheldrake, Rios, Tomás Araújo e Dedic. Os jogadores já regressaram há vários dias. Quanto mais tempo é que vai ser necessário? Eu há pouco, quando falava do Otamendi, nós sabemos que os jogadores são pessoas diferentes, sabemos que agora há uma quantidade de data, é dados e dados para medir isto, é a pulseira que mede isto,
2: aquilo. São estudados ao milímetro.
7: O ex-capitão do Benfica, Nicolas Otamendi, esteve presente na final do Mundial, na final que foi jogada no dia 19 de julho, no dia 25 estava a jogar pelo River Plate e era capitão da equipa. O mesmo aconteceu com o Leandro Paredes, que esteve na final do Mundial também. Seis dias depois, Diogo Costa, que também esteve no Mundial, regressou esta semana aos treinos do Futebol Clube do Porto. Segundo o jornal O Jogo, há poucas dúvidas quem vai ser o titular da baliza do Porto na Supertaça, Diogo Costa. Portanto, quando ouço aqui muitas vezes falar, os jogadores não estão preparados, este é um jogo decisivo para o Benfica.
2: O Otamendi tem 38 anos.
7: 38 anos. Este é um jogo decisivo para o Benfica. Nós podemos aqui falar, o Santegalen em 2024 perdeu na Suíça 4-1 com o Vitória. Portanto, merece todo o respeito do Benfica, fez um ótimo jogo na primeira mão, também porque o Benfica deixou o Santegalen jogar até determinado ponto, mas é uma equipa que perdeu há duas épocas 4-1 com o Vitória. Não se pode fazer do Santegalen aqui um bicho-papão. Esta era uma eliminatória que o Benfica teria a obrigação, até com a equipa que jogou na Suíça, de passar com relativa tranquilidade, quanto mais no Estádio da Luz. E não pode ser justificação não estar os jogadores, os mundialistas, na primeira mão. Agora estão. E alguns deles já estão a trabalhar há vários dias. O tema que lançaste foi o António Silva. Eu, como dizia ali, para mim não faz sentido, até para uma equipa que precisa de dinheiro e que pode colocar tanta coisa em xeque, ter a jogar o António Silva, que já está vendido, negócio está bem encaminhado, com o pé na Premier League, quando tem, neste momento, opções. Pode jogar com o Lenglet, com o Tomás Araújo. Tem essas hipóteses, nem que seja o Enzo Barrenetxea, a defesa central, o Manu, como também já se viu no passado. Eu podia ter ainda ido mais longe neste 11, ou abrir aqui outras escolhas, dá-lo ao José Neto. Um dia o José Neto vai ter que merecer a confiança do treinador. Eu acho que mais tarde ou mais cedo vai acontecer, e não sei se um jogo como este não seria também o ideal. E depois acho que é assim, já não pode haver testes, já não pode haver brincadeiras, e eu acho que aqui a patente também deve falar mais alto, e jogadores como Austin e Richard Rios, que já têm outro tipo de andamento, até o Leandro Barreiro tem outro tipo de andamento, eu acho que é jogo para aparecer aqui as altas patentes, porque o Benfica não se pode dar ao luxo de tremer e de fazer mais uma péssima exibição com o Santegalen.
2: Oscar, depois dos dados apresentados aqui pelo Pedro Rosmaninho, às vezes realmente não nos apercebemos do contexto de outras equipas, olhando para o contexto do River Plate, que o Pedro Rosmaninho explicou agora, do Otamendi, não há desculpa para os mundialistas ficarem de fora?
6: Não. Se bem que deixa-me dizer, se o Otamendi ainda fosse do Benfica, de certeza absoluta.
8: Ele jogava, não tenhas a mínima dúvida que jogava.
5: Vou pegar um provérbio, portanto, em tempo de guerra não se limpam armas.
8: Claro.
5: E, curiosamente, o Pedro apresentou o 11 e chegou aqui à mesa e justificou, e, portanto, deixou muito pouca margem para poder, poder contrariá-lo. Agora, relativamente à tua primeira pergunta, depois já vou ao 11 que o Pedro apresentou.
6: Estou ali na troca dos centrais.
5: Sim.
8: Isso aí foi mesmo de grafismo, claro, que aí é o Langley do lado esquerdo.
5: Aqui a questão do Otamendi, até porque fomos acompanhando a carreira toda do Otamendi, é daqueles jogadores que atravessavam o oceano e jogava, quer de um lado, quer do outro. E, portanto, todos nós já atravessámos o oceano, ainda agora tu fizeste isso, estiveste no Mundial, e não tiveste que ir correr. E, portanto, o fuso horário e tudo isso tem repercussões a nível físico. Está tudo estudado, mas há jogadores que aceleram isso. E aceleram isso de uma forma que não há estatísticas, podes procurar todas, que é a parte mental. E aí sim, o Otamendi sempre foi um líder, e não é por acaso que esteve presente e jogou na final do Mundial, e é um dos líderes, mesmo saindo do banco. E, portanto, tudo aquilo que o Pedro ali elencou é exatamente isso. E não acredito que não haja nenhum jogador que, tendo estado presente no Mundial, hoje não queira jogar no Estádio da Luz. Mal seria. E, portanto, esse sim, se não tiverem essa vontade, o Benfica, ou qualquer clube da dimensão do Benfica, só pode fazer uma coisa, é apontar a porta de saída, porque esses jogadores têm contrato, esses jogadores têm que jogar, porque hoje é um jogo muito
2: Nesta
5: importante.
2: Nesta altura, fisicamente, já não se podem queixar.
5: Não há hipótese.
2: De...
5: Não, porque é isso que
2: mais de 15 dias desde a final do
5: Sim, porque isso não há...
2: Do Mundial.
5: Naturalmente, todos nós sabemos que isso pode ter repercussões, cada jogador é um jogador, o Sudakov também, ainda ontem o Marco explicou isso, e isso depois compete à estrutura, porque hoje em dia vais aos treinos, só tens 15 minutos, o boletim clínico antigamente era muito mais explícito, hoje em dia não se sabe se estão a treinar, se estão no ginásio, e portanto, quanto menos informação, mais especulação. O Marco ainda explicou sobre a questão do Sudakov, a questão de estar a treinar depois de ter tido uma pequena lesão, a questão do Leandro Barreiro. Agora, diretamente ao momento do Benfica, hoje não há tempo para isso. Hoje o tempo, usando a expressão que o André urge, o tempo para fazer a recuperação. O Benfica está a perder ao intervalo. E, com todo o respeito do Sandgallen, o Benfica tem que mostrar aquilo que não mostrou na primeira mão. Faça o 11 do Pedro. Até porque, e vou confessar, muitas vezes os meus colegas dificultaram a minha tarefa, porque eles estavam a querer falar de outras coisas. Mas pronto, esteve aqui com atenção a tentar concentrar-me no que o Pedro estava a dizer. E não é mentira.
6: É para mim, não?
5: Não. Eu não vou dizer nomes, André Pipa e Jorge Baixo. E, portanto, relativamente àquilo que o Pedro ali apresentou, e sempre eu, ao longo da minha vida profissional, sempre arrisquei os 11, não na minha opinião, mas do 11, neste caso do Marco Silva. Acho que Sudakov e mais 10, até mesmo para aquilo que ele ontem disse. A minha única dúvida é claramente quem é que vai jogar no meio, neste caso da dupla de médios, que é o Sudakov e mais 2, porque não tenho dúvidas que vai jogar Kaminski, Rafa, Pavlidis, Trubin, o Dedic poderá ser naturalmente uma opção. Já o disse, aqui só fazendo um pequeno parênteses, o Zaneto já desde a época passada devia jogar. Para mim é mais jogador que o Dal. É mais jogador que o Dal. Está o momento certo para
8: jogar. Eu acho que se calhar se está a proteger o jogador nesta altura, se calhar à espera do momento indicado, mas se calhar o momento indicado era neste. Não. Eu já na época passada fiquei com essa ideia.
5: Tens a sugestão mais
8: vezes. O Zaneto muito possivelmente... até estaria numa fase de maturação superior à do Banjaki. Agora, e depois de Dale, aquele jogador é como um mural, não faz bem nem mal, é um bom suplente.
5: O Dale
8: é um bom suplente, é um jogador que, se jogares numa linha de 3, muito possivelmente, em que se jogares numa linha 3 centrais, era um jogador que fazia ali algum sentido. A melhor época do Dal era quando tinha o Carreiras ali a proteger aquele lado, portanto, não há um jogador que deslumbra.
5: E outro aspecto que eu acho que é o que o Benfica tem, que é, e já várias vezes falávamos sobre o Neto, e vendo várias vezes o Neto, inclusive ao vivo, é aquele jogador que não aparenta a idade que tem, ou seja, pela maturidade e, como eu costumo dizer, a experiência é na tomada de decisão, e o José Neto é muito eficaz naquilo que faz, atacar e defender. E só para terminar, a minha única dúvida é só na questão da dupla de médios. O Manu, já se percebeu que o Paes vai ser aposta do Marco Silva e, no meu entender bem, e concordo contigo, acho que o Manu pode, inclusive, jogar como central, como o fez no Feirense, no Vitória Guimarães, é um central com essa capacidade e, portanto, a minha única dúvida é quem é que se chegam já e jogam, porque isso também tem, assim, repercussão naquilo que é o estatuto e no balneário. E, portanto, Leandro Barreiro e mais um. Acho que vai ser Barreiro.
2: Eu
6: acho que o Barreiro, porque o Barreiro não é o que vem de fora, já lá estava. Portanto, portanto, não me admira nada.
2: Mas acho que também não é fácil recuperar de uma infecção respiratória.
6: Mas se eles estiverem lá...
5: E nas redes sociais, a fotografia 2 do Benfica tem o Leandro Barreiro e o Rafa. Mal seria se isso
6: fosse. Eu penso que sim, porque quer dizer, se ele está em condições, está em condições para jogar. Senão não pode jogar. Agora, se ele recuperou do problema que teve, ele já estava integrado, porque já tinha jogado com o próprio Marco Silva, portanto já está integrado.
5: E ontem o Marco disse isso na conferência de imprensa, ele disse o Leandro fez todos os jogos até o Sandegal. E portanto... É daí,
6: não veio de fora.
5: Ou seja, filtrando as expressões do Marco, como há pouco descodificar aquilo que ele disse ontem, e ontem foi perceptível, Barreiro, Sudakov e mais um. E portanto a minha dúvida é,
6: por aí,
5: é se joga Manu, acredito que seja Manu, ou Alves.
6: Ou provavelmente.
5: O Enzo Barreira Checo, na hierarquia
4: competente. Eu acho que o Enzo, como se viu no jogo da primeira mão, não conta para o Marco Silva.
2: Não
4: conta para o Marco.
5: E mesmo com o Bolonense também não correu bem.
6: Mas não,
4: sim,
6: portanto. E o ano passado também não foi grande coisa, por isso.
4: Pois é, isso é
6: está aqui, a somar factos negativos, digamos assim.
4: O jogo de hoje, dúvidas. António Silva vai ter minutos ou não? Eu acho que se a eliminatória estiver encaminhada, e já bem encaminhada, ele jogará os últimos minutos.
2: Senão,
4: o António Silva, porque é despedido, é o último jogo, é um jogador da
2: e
4: casa.
2: E merece esse momento.
4: Claro que merece, então não fez mal nenhum. Não
6: é que o Marco Silva tenha dito que não está.
4: Sim, eu sei. Não. Por isso é que por isso é que eu digo que o jogo já resolvido e se calhar uns minutinhos finais para se despedir no campo. Depois
6: eu já sou capaz de dizer que ele não joga de início.
4: Também.
6: Sou capaz de dizer isso.
5: Exatamente.
4: Pois. Depois, João Duran, vamos ver se terá alguns minutinhos ou não. E depois aqui as minhas dúvidas. Kaminski, que até agora mostrou pouco, de facto, mas lá está. Por isso é um momento delicado. E o mesmo siga do Sudakov, que parece mesmo, Marco Silva parece empenhado em ressuscitá-lo. Se não jogassem hoje, poderia ser mau para ambos, não é? Para ambos, até porque Kaminski foi uma contratação cara. De facto, até agora ainda não mostrou nada de muito especial, nem sequer naquilo que às vezes nós percebemos logo, que é o toque de bola, a maneira como se movimenta, como toca na bola. Ele não mostrou nada disso, mas... Portanto, aqui a dúvida seria Sheldrup, porque se calhar é o jogador mais disruptivo do Benfica, aquela é a melhor forma. Estará já no ponto? Bem, o Pedro trouxe aquelas dados muito interessantes. Foi bem pensado isso. A Noruega foi eliminada no dia tal, um já jogava.
9: André, é que tu
4: estamos
9: inclusivamente a ter em conta uma coisa. Como já dissemos aqui, obviamente que um jogador precisa de ganhar ritmo.
4: Claro.
9: Repara uma coisa. Eu quando venho de férias,
4: claro,
9: não digo propriamente, olha, claro, não dei agora trabalhos importantes durante 3 ou 4 dias, porque eu tenho que...
2: Apetece,
9: mas não. Mas não, mas não, a vida era maravilhosa se fosse assim, não é? Olha, não dei agora trabalhos importantes, porque eu tenho aqui que mentalizar que já estou a trabalhar durante 3 ou 4 dias, que é para depois começar, deixa-me lá ver quem é que o Benfica contratou, quem é que o Sporting vai contratar, quem... A vida real não é assim, portanto, há jogadores, como eu dei o caso, por exemplo, o Dedic, desde o dia 1 de julho, foi eliminado. O Tomás Araújo desde 2016.
5: Não tiveste de ser titular logo à segunda-feira.
4: E disseste, que o Otamendi já jogou, não é? E para mim, o Otamendi
9: já jogou. 6 dias depois estava a jogar com o braçadeira de capitão
4: e o melhor. É melhor que eu não sabia. E o Leandro Paredes já bateu na final e já bateu outra vez.
9: Bateu na final e foi.
4: Depois bateu em quem? Já bateu em alguém.
9: Mas aí.
4: Isto para dizer que o Sheldrup, para um jogo como o de hoje, também não ficaria muito admirado. Quer dizer, o Marco hoje não pode arriscar mesmo, não pode.
9: Não para arriscar.
6: Mas, portanto, o Oscar estava a dizer, os jogadores têm eles próprios, têm vontade de
9: ganhar. É que é essa a questão. Eu não acredito que os jogadores do Benfica não digam que não estou disponível para ir a jogo. Num jogo tão importante, não acredito que...
5: Dizer, tem que estar disponível. E outra nota, já que estás aqui a falar, até porque o Benfica joga contra o Sandegalen, e estamos a falar do Benfica, o Benfica joga contra outra equipa, acho que é uma das grandes vantagens do jogo de hoje, é que o Ziggy, que também esteve no Mundial, foi guarda-redes do Gana, de Carlos Queiroz. Há 11 jogadores em dúvida, mas esse o Benfica já sabe como vai jogar. Um belíssimo guarda-redes que fez um belíssimo Mundial. E, portanto, acho que isso também poderá ser uma vantagem para o Benfica e alguma incógnita de qual é que será o 11 do Sandgallen, porque cá está a profundidade daquilo que falaste, da goleada que o Vitória fez sobre o Sandgallen. O plantel do Sandgallen não é assim tão profundo. Há ali 10 jogadores que estão em dúvida, mas o Ziggy é uma grande baixa.
8: Eu acho que aqui todos vimos o jogo da primeira mão. A ideia que dá é que sempre que o Benfica apertava, tronco e membros, a equipa do Sandgallen tremia. A questão é que só havia dois jogadores ali com Rafa e Pavlis.
5: Sabes qual é o principal adversário do Benfica?
8: Marcaram.
5: O principal adversário do Benfica hoje?
8: É o Benfica. Exatamente.
2: Vamos avançar para outro tema que está a marcar a atualidade desportiva, a polémica na arbitragem. Continua a dar de falar. Há agora um novo áudio de Pedro Proença a circular nas redes sociais. O atual presidente da Federação Portuguesa de Futebol, na altura presidente da Liga, deixa neste novo áudio críticas ao nível da arbitragem em Portugal.
10: Tu não tens uma nova geração de arbitragem, mas já passaram 8 anos e tu, a gente olha para esta mas quem é que lá vem? Não vem ninguém.
2: Quem é que ainda não teve a oportunidade de falar sobre este tema publicamente? O Pipa falou à hora do almoço.
5: Eu falei.
2: Já falaste?
11: Eu não, mas estava-me a fazer de esquecido. Isto é tão mal.
8: Isto é mesmo.
2: Ainda não comentaste estes áudios bombásticos?
11: Não.
2: Porquê que.
11: Não, porque ontem não estive cá, porque ontem não havia este escândalo ainda, portanto, o que é que eu vou dizer, Silvio?
2: Até áudios, importa relembrar, captados e divulgados ilegalmente.
11: Sim, de forma por isso mesmo eu digo, ponto 1, uma canalhice. Uma completa canalhice daquilo que é feito.
8: Olha, foi o que eu disse de manhã.
11: Isto para mim é inqualificável quase, é um aproveitamento 2 anos depois, porque carga d'água é que surge 2 anos depois. Vê-se perfeitamente que isto é para liquidar, entre aspas, o Pedro Proença. Vê-se nitidamente. Mas para isso, se gravaram já a maldade da forma como o fizeram e agora a utilização dele 2 anos depois. Para isso tinham dito na altura. Isto é uma reunião, uma coisa privada. Sabemos que não falamos da mesma maneira quando estamos em privado ou quando estamos a falar publicamente, senão é asneirada, sai tudo e mais alguma coisa. Não quer dizer que isto que ele tenha dito não é aquilo que ele esteja a pensar, porque eu também penso que acho que os árbitros de facto são fracos, também eu digo. E digo aqui, e sem qualquer gravação, mas ele é que é o presidente, não sou eu. Não é? A minha preponderância nessa afirmação é diferente, não tem nada a ver. É apenas uma opinião pessoal. Ele foi árbitro e um dos melhores árbitros da geração dele, não tenho dúvida nenhuma de o dizer. Ele diz isto. Agora, obviamente, que se ele soubesse que estava a ser gravado, não ia dizer isto. Não é uma questão de ser.
8: Os termos não iam usar aqueles termos.
11: Falso, que ele se calhar
8: até
11: é capaz de dizer na cara dele.
8: Se fossem gravar todas as nossas conversas privadas, íamos todos parar onde
11: não. Estávamos todos no
8: golpe. Exatamente, claro.
4: Todos nós já tivemos desabafos. Olha, já me aconteceu aqui. Não. Desabafo que.
5: O André é especialista.
11: Eu estou à vontade para falar.
5: É especialista.
11: Estou à vontade para falar porque já me fizeram muitas coisas.
4: Portanto,
11: repara, quer dizer.
2: Jorge, mas para além do desconforto que obviamente que causa, não é, estas críticas duras à arbitragem, o áudio, por exemplo, sobre os casos judiciais do Benfica, causa mais do que desconforto? Há aqui um subtom de ameaça, de intimidação de Proença?
11: A minha dúvida é essa, porque eu não consigo perceber, e aquilo pode ir na sequência daquilo que anda a dizer o Pedro Proença, sobretudo no seu comunicado, ou descontextualizado, em que o texto pode ficar, porque eu não consegui entender onde é que ele quis chegar. Quer dizer, isso, aquilo é público, o que ele está a dizer é público. Houve muitos casos judiciais com o Benfica naquele tempo. Agora, onde é que ele foi? Em que contexto é que ele agora disse aquilo? Parece ali uma questão de troca de galhardetes com o anterior presidente da mesa da Assembleia Geral. Agora, se aquilo foi uma coisa que não devia ter acontecido, porque é que o Benfica e o próprio presidente da mesa da Assembleia Geral não reagiram no imediato?
4: Não julgo que se há ali qualquer coisa que o presidente Franciar não comenta.
2: Não quis comentar áudios obtidos de forma ilegal. E Pedro Proença já reagiu, mas diz que para além de serem descontextualizados, ilegais, não adianta muito mais. Diz que vai agir judicialmente se houver essa
11: base. Não, porque o que ele sabe fazer é o que ele tem de fazer.
4: Pensámos bem, ele sabe quem foi. Olha, Nesta,
11: que tenha que
4: no caso da reunião com o Benfica, reunião do Benfica, que já foi publicado e não foi desmentido por ninguém, que havia 5 Proença, o chefe de gabinete dele da altura, da Liga, depois transitou com ele para a Federação, Filipe Paes, penso que ele não iria gravar o chefe, parece, e depois sobram 3 pessoas, Rui Costa, Nuno Costa, chefe de gabinete então do Benfica, e o Fernando Seara, que era presidente da MAR, depois demitiu-se um mês depois.
9: Depois tens outra pergunta que é, será que quem gravou é quem depois pôs agora a rodar?
2: Mas
9: havia também informações de que estes áudios já circulavam em círculos, já estavam em círculos privados há algum tempo, não é? Depois nós já vimos que é o Pedro Proença ontem vem se defender. E a verdade é que poucos minutos depois surge mais um áudio.
4: E vão surgir mais.
9: Para uma coisa, que é, André, eu já tive essa informação, eu creio que a Catarina também já, já deve ter chegado a vários nós, que há muitos mais áudios que podem vir a sair nos próximos dias.
4: Também o silêncio,
9: relativamente a conversa.
11: Há uma questão nisto e é preciso cuidar de uma coisa destas. Porque
9: isto é um ajuste de contas.
11: Claro. É óbvio que é e é um ajuste de contas com atraso.
9: Uma canalhice.
11: Isto quer dizer que nestes dois anos.
9: Gosto ou não do Pedro Proença?
11: Não tem nada. Sabes porquê é que é uma canalhice? Porque não está o texto integral.
9: Está
11: o áudio integral.
9: Claro,
11: se tivesse o áudio integral, não deixava de ser uma canalhice. Mas era menor.
4: E era mais fácil de suavizar aquilo que saiu hoje. É o que nós.
11: Era
4: mais
11: fácil
4: de uma forma mais bruta aquilo que nós. Ainda hoje
11: era mais fácil
4: ajuizar. É aquilo que nós dizemos aqui.
9: Mas como é que o presidente da Federação Portuguesa de Futebol se vai reunir com os árbitros?
4: Claro.
9: Não foi que eles não quiseram ir. Como é que eles se vai reunir com os árbitros quando eles sabem que é isto que ele diz?
2: Deixem-me só dizer isto que o Pedro acabou de dizer, porque na terça-feira, depois de terem saído os primeiros 3 áudios, Pedro Proença contacta o presidente da APAF, da Associação Portuguesa de Árbitros de Futebol, para uma reunião para o dia seguinte, às 10 da manhã. Os árbitros profissionais de futebol, os árbitros também de Primeira Liga, alguns mencionados nestes áudios, não compareceram nesta reunião, apenas José Borges, o presidente da APAF, compareceu na Cidade do Futebol no dia seguinte.
5: Isso é completamente natural, por dentro daquilo que o Pedro...
2: Com
5: o Pedro estava...
2: Nesta notícia que surge aqui quase que um virar de costas, Oscar, dos árbitros portugueses.
5: A questão é, os áudios e o Pedro Proença, no comunicado que faz, diz para refletirmos. Eu fiz questão de refletir. E, portanto, acho que explicou pouco. E logo depois aparece esse novo áudio. E, portanto, acho que o Pedro Proença só tem 2 hipóteses. Ou se remete ao silêncio e espera que isto acalme um bocadinho e depois, sim, como ele tanto gosta,
11: isso é político.
5: Ligue. Isto é tudo político.
11: Isso é a política.
5: Isto, o futebol é o reflexo da nossa sociedade.
11: Eu sei.
5: E não tivemos outra conferência também que foi exatamente nesse sentido. No outro ramo da sociedade não é diferente do futebol. Como há pouco o Pedro estava a comparar um balneário ao...
11: Igualzinho.
5: Ah, não, é tudo igual. A questão é, ou se remete ao silêncio e espera que isto tudo acalme, a questão é que a bola vai começar a rolar depois da manhã, em termos oficiais, ou joga na antecipação. Porque, como o PT tem essa informação, eu não a tenho, mas nem faço questão de a ter, nem conheço ninguém destes elementos, portanto, para mim ainda é mais fácil falar sobre isto, é que joga na antecipação e tenta explicar tudo isto. Não é... escamotear, porque isto é evidente, portanto, já não é inteligência artificial possível, portanto, todos nós percebemos. Agora, dentro daquilo que referimos, todos nós já tivemos este tipo de conversas, todos nós já tivemos este tipo de situações na vida pessoal e profissional, a questão é que há aqui termos que nem numa mesa de café se utiliza.
11: Sim.
5: E aqui sim, porque Pedro Proença, com os áudios que saíram, Pedro Proença, e respondendo diretamente à tua pergunta, atingiu árbitros, todos os clubes. Não é só o Benfica, é o Sporting, o Porto, o Estrela da Amadora, o Tondela também já falou, e dentro do que o Pedro estava a referir, como é que é o dia da manhã? Ou seja, quando houver a próxima reunião da Federação, quando houver a próxima reunião com clubes, como é que eles vão encarar Pedro Proença?
9: E atinge o seu primeiro vice-presidente na Federação de uma forma...
5: Como é que vão
11: encarar a arbitragem?
9: Claro, Catarina, aqui o problema é quase a imagem, e o Pedro Proença sempre foi alguém que teve muito cuidado.
2: Pedro, na tua opinião, acrescentar também isto, a divulgação destes áudios ilegais, o timing depois também do que aconteceu no Conselho de Arbitragem, nas últimas notícias sobre a arbitragem, poderá estar relacionado?
4: Dá que pensar, as coincidências...
2: Com este, a demissão de Duarte Gomes,
4: é muita
2: a queixa na PJ, aqui com o Sam Gonçalves, obviamente, está debaixo do
4: É muita coincidência e percebe-se logo que alguém está a fazer um ajuste de contas com Pedro Proença. Já aqui falámos sobre a gravidade numa próxima reunião com os árbitros, já aqui falámos na... Há um grande mal-estar nos adeptos do Benfica para com, eu diria assim, o apoio que no passado Rui Costa deu a Pedro Proença. Isto ainda vem abrir mais essa ferida. E depois há algo que é, Pedro Proença é alguém que ao longo dos anos sempre tem tido aquela imagem de sério, bem educado, politicamente correto, a imagem de charmoso, mesmo quando era árbitro, apitou a Liga dos Campeões, finais, creio que de europeus. A verdade é que, por exemplo, a transparecer aquilo que de melhor existe no ser humano, aquilo que ele diz de Fontelas Gomes, competentíssimo, aquilo que ele diz de Fontelas Gomes transmite do pior que há no ser humano, que é a arrogância, quando ele fala da questão de não é competentíssimo como eu, o 12º ano, nasceu num bairro de lata, isso é do pior que
9: ainda para mais, pior que existe, ainda para mais, fala dele na terceira pessoa do singular.
4: Não, e falar dele na terceira pessoa.
9: É uma criação do Pedro Proença.
4: Para uma coisa, depois a internet acha estas coisas maravilhosas, que é, foi-se recuperar muito reportagens que foram feitas há mais de 10 anos, creio eu, ou coisa assim, de quando ele deixou de apitar e se falava de hipótese dele ir para um cargo na Liga, ou para a UEFA, ou o que quer que seja, e por acaso vi uma peça dessas, curiosamente até fui eu que fiz.
2: Feita por mim, eu também encontrei.
4: Sabes quem estava atrás de Pedro Proença? Fontelas Gomes. Portanto, já desde essa altura, era ele que aparecia enquanto estávamos a entrevistar, era ele que estava atrás dele. Portanto, isto dito de alguém com quem para mais dá a ideia que há uma relação ali...
2: Já de há muitos anos.
4: É terrível.
2: Vamos avançar neste programa para falarmos nesta reta final também de mercado, obviamente com a Palhinha a decidir o seu futuro brevemente, tem mesmo de o fazer, aliás o prazo para esta decisão seria mesmo esta semana, foi uma informação trazida a semana passada pelo Bruno Andrade. A verdade é que parece que tem mesmo os dias contados no Bayern de Munique, até o diretor desportivo do clube bávaro disse isso mesmo, Palhinha, não há futuro para ele aqui, Pipa. Uma coisa é certa, não vai continuar, seja saindo de forma definitiva ou saindo por empréstimo. Parece que não há mesmo lugar para Palhinha atualmente no Bayern de Munique.
9: Deixa-me dizer-te que acho estranhíssima esta atitude do Bayern, que é um clube que eu respeito imenso. É um clube senhorial até, é um clube organizadíssimo. Isto
6: parece-me minha reação pessoal.
9: É uma coisa absolutamente patética.
2: Não é o único jogador que não conta.
9: Sim, não conta, está bem, mas quer dizer, o Palhinha não é um jogador qualquer, é um jogador da seleção nacional.
4: Parece que
9: é
4: quase a forçar qualquer coisa do...
9: Parece que estamos a falar de um dos jogadores... Quer dizer, não foi o Palhinha, pediu 51 milhões.
2: Está a desvalorizar um ativo.
9: Cada vez que abre a boca sobre o Palhinha, desvaloriza um jogador de quem se querem ver livre. Acho que o Palhinha não merece isto, não lhes fez mal nenhum. Estamos a falar de um jogador... Tanto quanto sabemos, é um excelente profissional, é um jogador com histórico, um jogador ainda agora ficou muito ligado à manutenção do Tottenham, marcou até o golo que assegurou a manutenção ao Tottenham. Não percebo de facto isto, percebo a tristeza do jogador, mas sobretudo acho estranho como é que o Bayern está a desvalorizar continuamente aquilo que ainda é um ativo deles, não é? Um ativo que lhes custou 51 milhões. Não sei, como diz o Jorge, não sei se é uma embirração, não sei, há aqui qualquer coisa que me ultrapassa, não acho normal. O Palhinha não é um jogador sedentário, é um jogador que muitas equipas gostariam de ter, olha, inglesas, por exemplo. Não sei como é que isto vai acabar, mas percebo também que o Bayern queira recuperar parte do investimento, mas estão a fazer muito mal, porque estão a desvalorizar de cada vez que abrem a boca o próprio ativo, quer dizer, não tem futuro aqui.
6: Se o Benfica estiver desabelo, só é bom para o Benfica, esticar a corda ao máximo. máximo possível.
4: Não há futuro aqui.
9: Mas o Benfica vai esperar até...
4: Parece que estamos a esticar
9: o máximo.
6: Esticar a corda ao
2: máximo. E com uma redução substancial no ordenado.
9: Mas se o João Palhinha tivesse 25 anos, eu poucas dúvidas tenho que o Benfica já teria metido 25 ou talvez 30 milhões se estivesse acima da mesa. A questão é que estás a falar de um jogador que é para o imediato, vai durar 3, 4 anos, talvez. Agora o João Palhinha é o que o Benfica precisa. Isso tem poucas dúvidas.
2: Vamos fazer agora um curto intervalo deste Mais Transferências. Já voltamos com mais novidades sobre o futuro de Diogo Costa. Até já.

Mais uma vez, muito boa tarde. Depois de termos ouvido já, enfim, as informações sobre o desporto, vamos agora passar mais outro anúncio, do qual já foi lido há uma hora atrás, quando são 16 horas e 30 segundos. A Dona Olga Santos fez-nos um pedido na Rádio Matosinhos Online para fazer publicação de um texto, mas também para publicitar a Festa do Desporto e Ascensão 2026. Então o texto diz: o Ascensão Futebol Clube vem muito respeitosamente reçar a colaboração da vossa estação de rádio na divulgação do Festival de Desporto e Ascensão 2026, que decorrerá nos dias 31 de julho, 1 e 2 de agosto, no Parque de Estacionamento da Igreja de Lavra. Este festival é organizado por uma associação sem fins lucrativos e resulta do trabalho e dedicação de dirigentes, treinadores, atletas, voluntários, famílias, parceiros e patrocinadores que se unem para proporcionar à comunidade 3 dias de convívio, música, desporto e solidariedade. Ao longo de 3 dias, os visitantes poderão desfrutar de diversas atividades para todas as idades, animação, gastronomia e momentos de convívio, com entrada livre no recinto. O programa conta ainda com 2 grandes momentos musicais. 31 de julho, 22 horas, Fernando Correia Marques, acompanhado por Sandra Helena, seguindo-se animação com o DJ Ardzing. 1 de agosto, 22 horas, Irã Costa, seguido do DJ On Fire, prolongando a festa até à madrugada. No dia 2 de agosto, pelas 10 horas e 30 minutos, realiza-se um dos momentos mais especiais do festival, a 8ª edição da Dança Solidária Vem Dançar Contra o Cancro. Esta iniciativa será dinamizada por 10 professores de Zumba que se associaram voluntariamente a esta causa. A participação faz-se através da aquisição de um kit solidário composto por uma t-shirt e uma garrafa de águas no valor de 6 euros, sendo que a totalidade da receita reverterá para o IPO do Porto, contribuindo para apoiar o trabalho desenvolvido junto dos doentes oncológicos e das suas famílias. Estamos convictos de que o vosso apoio poderá fazer a diferença, ajudando-nos a chegar a mais pessoas e a sensibilizar a comunidade para uma causa que dê respeito a todos nós. Ficamos porque acreditamos que a comunicação social desempenha um papel essencial na divulgação de iniciativas que promovem a comunicação e a solidariedade. Agradecemos desde já toda a atenção e colaboração que nos possa prestar. Com o vosso apoio, conseguiremos levar esta mensagem mais longe e transformar um simples convite numa oportunidade para fazer a diferença na vida de muitas pessoas. Este foi o texto que nos enviou a Dona Olga Santos para fazer o anúncio deste programa do que se vai passar em Lavra, Festival do Desporto de Ascensão, no Parque de Estacionamento da Igreja de Lavra. Um grande abraço, votos de que esta festa seja um grande sucesso. A participação da Rádio Matosinhos Online neste evento é gratuito e sem qualquer teor de valor. A nossa amizade fica convosco, uma muito boa tarde para Lavra e nós vamos continuar aqui com música.

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Olá, então, mais uma vez, muito boa tarde para todos os nossos ouvintes, boa tarde a todos aqueles que gostam da Rádio Matosinhos Online, uma rádio com alma. Eu sou Adelino Costa e vou, então, depois de termos passado já com a revista de imprensa sobre o desporto, mas muito essencialmente lembrar que hoje dei início a três ou quatro vezes para que algo funcione e cada vez melhor.

E posso lembrar que, quando são quase 17 horas, 17 horas e 57 minutos, 58 mesmo, lembrar que Olga Santos mandou-nos um e-mail na medida em que desejaria que a Rádio Matosinhos Online colaborasse com a divulgação do Festival de Desporto e Ascensão 2026. E é isso que vou fazer. Hoje já fui para o ar por 3 vezes este anúncio. Vamos continuar amanhã ainda para poder eventualmente ajudar, se assim for o caso. Para nós é. Agora, as pessoas que ouvirem, não sei, esperamos estar muita gente a ouvir, mas a decisão é todas aquelas que nos ouvem. Então é assim, a Olga Santos enviou-nos então este e-mail a dizer: o Ascensão Futebol Clube vem muito respeitosamente a solicitar a colaboração da vossa estação da rádio na divulgação do Festival de Desporto e Ascensão 2026, que decorrerá nos dias 31 de julho e 1 e 2 de agosto no Parque de Estacionamento da Igreja de Lavra. Este festival é organizado por uma associação sem fins lucrativos e resulta do trabalho e dedicação de dirigentes, treinadores, atletas, voluntários, famílias, parceiros e patrocinadoras que se unem para proporcionar à comunidade 3 dias de convívio, música, desporto e solidariedade. Ao longo de 3 dias, os visitantes poderão desfrutar diversas atividades para todas as idades, animação, gastronomia e momentos de convívio com a entrada livre no recinto. O programa conta ainda com 2 grandes momentos musicais. 31 de julho, 22 horas, Fernando Correia Marques, acompanhado por Sandra Helena, seguindo-se a animação com o DJ Arlint. O de agosto, 22 horas, Irão Costa, seguido do DJ On Fire, prolongando a festa até à madrugada. No dia 2 de agosto, pelas 10 horas e 30, realiza-se um dos momentos mais especiais do festival. A 8ª edição de dança solidária vem dançar contra o cancro. Esta iniciativa será dinamizada por 10 professores de Zumba que se associaram voluntariamente a esta causa. Participação faz-se através da aquisição de um kit solidário composto por um t-shirt e uma garrafa de água no valor de 6 euros, sendo que a totalidade da receita reverterá para o IPO do Porto, contribuindo para apoiar o trabalho desenvolvido junto dos doentes oncológicos e das suas famílias. Estamos convictos de que o vosso apoio, diz então a Olga Santos, de que o vosso apoio poderá fazer a diferença, ajudando-nos a chegar a mais pessoas e a sensibilizar a comunidade por uma causa que diz respeito a todos nós. Porque acreditamos que a comunicação social desempenha um papel essencial na divulgação de iniciativas que promovem a comunidade e a solidariedade, agradecemos desde já toda a atenção e colaboração que nos possam prestar. Com o vosso apoio, conseguiremos levar esta mensagem mais longe e transportar um simples convite numa oportunidade para fazer a diferença na vida de muitas pessoas. Este foi o texto que nos enviou a Olga Santos para podermos levar até junto de todos este grande evento, que é um evento solidário com o IPO do Porto. É verdade que Olga Santos teve uma ideia fabulosa, nós aderimos imediatamente à sua ideia
E aqui estamos a fazer este trabalho e que, do qual a Rádio Matosinhos Online se identifica e muito também com esta solidariedade com toda a comunidade que diz respeito e que tenham solidariedade. Nós somos uma rádio que também sabemos trabalhar com o social. Por isso, um grande abraço, obrigado Olga Santos por este texto bonito e do qual nós aqui estamos em parceria plena para poder também ajudar este trabalho que está a realizar em Lavra e que vai acontecer no parque de estacionamento da Igreja de Lavra. Por isso fica aqui o meu abraço, os meus cumprimentos e muitas felicidades para que este trabalho seja feito com muito, muito sucesso e que a Rádio Matosinhos Online tenha contribuído um pouco para este efeito. Nós por hoje vamos terminar, vamos lembrar que amanhã cá estaremos para poder novamente e durante a parte da tarde voltar novamente a anunciar pelo menos todas as horas este grande evento, que é o evento de solidariedade social e também nesta divulgação do Festival de Desporto e Ascensão 2022. Até lá, um abraço para todos, obrigado Olga Santos e até amanhã, se Deus quiser. Nós vamos continuar com música.

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Aqui nós vemos plantas de todos os modelos da América Latina, tá, gente? Isso aqui são plantas famosíssimas no mundo inteiro. Em até outros planetas também, tá, gente? Isso aqui, um chá disso mata pessoas, tá? Dessa aqui já cura visão, quando a pessoa não vê, no caso. E essa daqui é a mais importante. Essa que você engravida, da folha mesmo, você toma um chá e já engravida. É uma coisa louca.

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